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1: Víctor Golf, Quebec, Chile, buenas noches.

0: Transmissão final de seleção. Maior 3031, 170 graus, 14 nuas. Perdão, 14 nuas, autorizado a aterrissar em pista no 3.
1: Autorizado a aterrissar em pista no 3, 3031.

0: Aeroparque de UNI Argentina 16203.
1: Sosa, Cegar de 1-3, 2-1-0 grados 8-1.
0: Ocupa este 1-3, 1-6-6-2.

0: 33, minha posição 33.
1: Bom dia, Babá, foi 4-3, mano.
2: 30.
1: Bueno, notifícame vuelo normal, por favor.
2: Vuelo normal.